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0: Bom dia, são 2 horas.
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0: Bom dia, são 3 horas.
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0: Bom dia, são 4 horas.
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0: Bom dia, são 5 horas.
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Bom dia, são 6 horas. 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

mulheres são a coisa mais bonita do mundo. São o pulso eterno do início de tudo. E por isso devemos amá-las.

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0: 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Estão a ser enviadas mensagens fraudulentas em nome da Segurança Social. 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

No dia 23 de junho, terça-feira, a partir das 21 horas, vão realizar-se as marchas populares protagonizadas pela comunidade escolar de Pinhão. A iniciativa vai ter lugar no Polidesportivo Descoberto da EB2, numa homenagem às tradições populares, que será também um momento de convívio entre a comunidade educativa que deste ano encerra o ano letivo. Ao todo, participam cerca de 225 alunos do pré-escolar e do primeiro ciclo, acompanhados pelos padrinhos e madrinhas das marchas e também por técnicos do município, professores e auxiliares de ação educativa. A noite tem início, como já é habitual, com o desfile de todas as marchas, desde a EB1 de Pinhel até ao Polidesportivo da EB2. Uma vez no recinto, os marchantes vão desfilar e dançar, acompanhados ao vivo pela Academia de Música de Pinhel, a que vai juntar-se a voz de Sara Pires, professora e artista pinhelense. De referir que todas as marchas foram criadas de novo para esta edição, com letras de alunos e professores das EB1 de Pinhel e Freixedas, música original, orquestrada por Ângelo Lemos Marques, professor de música nas atividades de enriquecimento curricular e também co-coordenador da Academia de Música de Pinhel. Quem quiser jantar no recinto pode fazê-lo. A Associação de Pais vai, uma vez mais, permitir que o convívio possa ser feito em âmbito de santos populares, sardinha, caldo verde e outras iguarias vão estar disponíveis. Com as temperaturas a aproximarem-se dos 40 graus em várias zonas do país, dormir pode ser um verdadeiro desafio. Fui pesquisar alguma informação para trazer até ao nosso auditório algumas dicas para melhorar o descanso e enfrentar as noites mais quentes com o maior conforto. O corpo humano segue um ritmo biológico que inclui uma ligeira diminuição da temperatura corporal ao final do dia e essa descida da temperatura ajuda a dar indicações ao cérebro de que é hora de dormir. Quando o quarto está demasiado quente, o organismo tem dificuldade em libertar calor, o que pode atrasar o adormecimento e até aumentar a probabilidade de despertares durante a noite. O resultado é um sono mais leve, menos reparador, acompanhado de cansaço, irritabilidade e maior capacidade de concentração no dia seguinte. Os especialistas sublinham que não existe uma solução única para combater os efeitos do calor no descanso, mas a melhor estratégia passa por combinar várias medidas ao longo do dia e da noite. Ora, durante o dia, bloquear a entrada do sol nas horas mais quentes, ventilar a casa quando as temperaturas descem, reduzir fontes de calor no interior, optar por roupa de cama leve e procurar dormir na divisão mais fresca da habitação são algumas das medidas que podem fazer a diferença. É melhor abrir ou fechar as janelas? Ora, pois, depende da altura do dia e depende também da temperatura exterior. Muitas pessoas abrem as janelas durante o dia para tentar refrescar a casa, mas isso pode ter o efeito contrário, porque se o ar que está lá fora é mais quente do que o ar que está no interior, ora, em vez de se estar a arrefecer a casa, está-se a aquecer ainda mais. A recomendação é abrir as janelas apenas nas horas mais frescas, normalmente ao início da manhã, ao final da tarde ou já durante a noite. Nas horas de maior calor, o ideal é mantê-las fechadas para evitar a entrada de ar quente. Mas quando ventilamos a casa, será que o fazemos de forma correta? A ventilação cruzada

é uma das formas mais eficazes e consiste em abrir janelas ou portas em lados opostos da casa. Cria uma corrente de ar que atravessa os compartimentos e esta circulação ajuda a expulsar o calor acumulado e a renovar o ar no interior. Já deve ter reparado que quanto mais alto está na localização da casa, mais calor sente. Marquises, sótãos, quartos localizados nos pisos superiores são frequentemente os espaços mais quentes da casa. As superfícies envidraçadas deixam entrar grandes quantidades de calor solar, o que é muito bom durante o inverno, mas é mau durante o verão, enquanto que os telhados acumulam calor durante o dia e continuam a libertá-lo durante a noite. Para minimizar este problema, deve ventilar estas áreas, manter fechadas as portas que as ligam ao resto da casa e, em alguns casos, soluções como películas refletoras, toldos ou coberturas sombreadas podem ajudar a reduzir o aquecimento. Vale a pena mudar temporariamente de quarto, se tiver um quarto mais fresco, pois com certeza. Durante uma vaga de calor pode fazer toda a diferença, como o calor tende a subir, os quartos situados nos pisos superiores costumam ser os mais desconfortáveis. Dormir num piso inferior ou numa divisão virada a norte pode proporcionar temperaturas mais amenas e facilitar assim o descanso. Mesmo uma diferença de poucos graus pode depois traduzir-se numa melhoria significativa da qualidade do sono. E muitas vezes questionamos-nos, mas eu tenho tudo fechado, como é que eu tenho a casa tão quente? Basta o ambiente exterior ser muito quente para que as próprias paredes da habitação fiquem também mais quentes e permitam a passagem de mais calor para dentro de casa, mas depois muito daquilo que nós também fazemos dentro de casa tem interferência então com o aumento da temperatura, nomeadamente fornos, fogões, secadoras, máquinas de lavar roupa, máquinas de lavar louça. Todos eles libertam a calor para o interior da habitação. Além disso, cozinhar ou secar a roupa dentro de casa aumenta os níveis de umidade. Sempre que possível, estas atividades devem ser realizadas de manhã cedo ou ao final do dia. A utilização de exaustores e ventiladores de extração ajuda também a remover o ar quente e úmido antes que este se espalhe pelos restantes compartimentos e em períodos de temperaturas extremas, como aquelas que estamos a viver nesta altura, devemos preparar a casa durante o dia para depois termos uma temperatura mais agradável quando for à hora de deitar. Porque, afinal, uma boa noite de sono começa muito antes de se apagar a luz, como já percebemos. O Parlamento chumbou ontem o pacote laboral apresentado pelo Governo, travando assim uma das principais reformas defendidas pelo Executivo de Luís Montenegro. A proposta de revisão da legislação laboral não reuniu apoio suficiente na Assembleia da República, depois do PS ter anunciado voto contra e de o Chega também não ter viabilizado este diploma. Apenas PSD, CDS e Iniciativa Liberal votaram a favor da proposta. O diploma acabou por ser rejeitado no Parlamento, recolheu os votos contra do Chega, do PS, do Livre, do PCP, do Bloco, do PAN e do JPP, inviabilizando assim a aprovação do pacote laboral que tinha sido apresentada pelo Governo e que tanto deu que falar nos últimos meses. A terminar, estão a ser enviadas mensagens fraudulentas em nome da Segurança Social. Tenha atenção. Estas mensagens incluem geralmente um link para uma página falsa que utiliza indevidamente a imagem do portal da Segurança Social. Caso receba uma mensagem deste tipo, não clique no link nem forneça quaisquer dados pessoais ou bancários. É uma ação de phishing que procura obter informações ou então extorquir dinheiro usando de forma abusiva a identidade da Segurança Social. Ora, diz este instituto que importa reforçar que as mensagens não são enviadas por eles e que têm como único objetivo permitir aos autores obter valores ou informação de forma ilegítima. A Segurança Social realça que nunca envia links nem pede dados bancários ou pessoais por SMS ou outras mensagens. Em caso de dúvida, o que é que nós dizemos sempre? Consultem apenas os canais oficiais das entidades, neste caso, liguem para o contacto oficial da Segurança Social ou, se possível, deslogue-se a um serviço de atendimento da Segurança Social. Mais vale prevenir.

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1: Bom dia, são 9 horas.
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Vamos começar com Carneiro. Hoje está cheio de força para avançar com as suas ideias. Vamos lá para a frente. Touro, pode andar mais em baixo, calma. Na vida tudo passa. Esse assunto também vai passar. Sabe porquê? Todos nós

vamos passar. Gêmeos, esteja atento a possíveis alterações nos seus planos, porque nós fazemos a agenda, mas Deus corrige. E quem manda é Ele. Caranguejo, tenha mais atenção ao que come para fortalecer a sua saúde. Eu estou sempre a pedir às pessoas que agora no inverno bebam chá, bebam também água, comam verduras, comam fruta, vai-vos fazer muito, mas muito bem. Façam isso pela vossa saúde. Leão, hoje a felicidade reina na sua vida a dois, portanto vai ser amor, só amor, só amor, que bom. Virgem, poderá ser confrontado com uma escolha. Pense bem, escolha aquilo que for melhor para si, para o seu bem superior e para o bem superior de todos os envolvidos. Eu tenho a certeza absoluta que vai correr bem. Continuamos com balança. Hoje pode sentir-se um pouco confuso em relação aos seus sentimentos. Isso acontece a todos. Escorpião, evite isolar-se, desabafe sobre aquilo que o preocupa. É muito importante você que está a atravessar um período difícil da sua vida, procure alguém e desabafe, porque faz muito, muito bem e nós precisamos. Peça ajuda. Sagitário, no trabalho, mostre mais empenho naquilo que faz. Capricórnio, dê o seu melhor. As suas competências estão a ser postas à prova. Ah, pois é, pois é. 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

0: Bom dia, são 10 horas. 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

0: Boa tarde, são 12 horas.
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No próximo dia 23 de junho, ou seja, na próxima terça-feira, há marchas populares em Pinheiro.

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No dia 23 de junho, terça-feira, a partir das 21 horas, vão realizar-se as marchas populares protagonizadas pela comunidade escolar de Pinhel. A iniciativa vai ter lugar no Polidesportivo Descoberto da EB2, numa homenagem às tradições populares, que será também um momento de convívio entre a comunidade educativa que deste ano encerra o ano letivo. Ao todo, participam cerca de 225 alunos do pré-escolar e do primeiro ciclo, acompanhados pelos padrinhos e madrinhas das marchas e também por técnicos do município, professores e auxiliares de ação educativa. A noite tem início, como já é habitual, com o desfile de todas as marchas, desde a EB1 de Pinhel até ao Polidesportivo da EB2. Uma vez no recinto, os marchantes vão desfilar e dançar, acompanhados ao vivo pela Academia de Música de Pinhel, a que vai juntar-se a voz de Sara Pires, professora e artista pinhelense. De referir que todas as marchas foram criadas de novo para esta edição, com letras de alunos e professores das EB1 de Pinhel e Freixedas, música original, orquestrada por Ângelo Lemos Marques, professor de música nas atividades de enriquecimento curricular e também co-coordenador da Academia de Música de Pinhel. Quem quiser jantar no recinto pode fazê-lo. A Associação de Pais vai, uma vez mais, permitir que o convívio possa ser feito em âmbito de santos populares, sardinha, caldo verde e outras iguarias vão estar disponíveis. Com as temperaturas a aproximarem-se dos 40 graus em várias zonas do país, dormir pode ser um verdadeiro desafio. Fui pesquisar alguma informação para trazer até ao nosso auditório algumas dicas para melhorar o descanso e enfrentar as noites mais quentes com o maior conforto. O corpo humano segue um ritmo biológico que inclui uma ligeira diminuição da temperatura corporal ao final do dia e essa descida da temperatura ajuda a dar indicações ao cérebro de que é hora de dormir. Quando o quarto está demasiado quente, o organismo tem dificuldade em libertar calor, o que pode atrasar o adormecimento e até aumentar a probabilidade de despertares durante a noite. O resultado é um sono mais leve,

0: menos reparador, acompanhado de cansaço, irritabilidade e maior capacidade de concentração no dia seguinte. Os especialistas sublinham que não existe uma solução única para combater os efeitos do calor no descanso, mas a melhor estratégia passa por combinar várias medidas ao longo do dia e da noite. Ora, durante o dia, bloquear a entrada do sol nas horas mais quentes, ventilar a casa quando as temperaturas descem, reduzir fontes de calor no interior, optar por roupa de cama leve e procurar dormir na divisão mais fresca da habitação são algumas das medidas que podem fazer a diferença. É melhor abrir ou fechar as janelas? Ora, pois, depende da altura do dia e depende também da temperatura exterior. Muitas pessoas abrem as janelas durante o dia para tentar refrescar a casa, mas isso pode ter o efeito contrário, porque se o ar que está lá fora é mais quente do que o ar que está no interior, ora, em vez de se estar a arrefecer a casa, está-se a aquecer ainda mais. A recomendação é abrir as janelas apenas nas horas mais frescas, normalmente ao início da manhã, ao final da tarde ou já durante a noite. Nas horas de maior calor, o ideal é mantê-las fechadas para evitar a entrada de ar quente. Mas quando ventilamos a casa, será que o fazemos de forma correta? A ventilação cruzada é uma das formas mais eficazes e consiste em abrir janelas ou portas em lados opostos da casa. Cria uma corrente de ar que atravessa os compartimentos e esta circulação ajuda a expulsar o calor acumulado e a renovar o ar no interior. Já deve ter reparado que quanto mais alto está na localização da casa, mais calor sente. Marquises, sótãos, quartos localizados nos pisos superiores são frequentemente os espaços mais quentes da casa. As superfícies envidraçadas deixam entrar grandes quantidades de calor solar, o que é muito bom durante o inverno, mas é mau durante o verão, enquanto que os telhados acumulam calor durante o dia e continuam a libertá-lo durante a noite. Para minimizar este problema, deve ventilar estas áreas, manter fechadas as portas que as ligam ao resto da casa e, em alguns casos, soluções como películas refletoras, toldos ou coberturas sombreadas podem ajudar a reduzir o aquecimento. Vale a pena mudar temporariamente de quarto se tiver um quarto mais fresco, pois com certeza, durante uma vaga de calor, pode fazer toda a diferença. Como o calor tende a subir, os quartos situados nos pisos superiores costumam ser os mais desconfortáveis. Dormir num piso inferior ou numa divisão virada a norte pode proporcionar temperaturas mais amenas e facilitar assim o descanso. Mesmo uma diferença de poucos graus pode depois traduzir-se numa melhoria significativa da qualidade do sono. E muitas vezes questionamos-nos, mas eu tenho tudo fechado, como é que eu tenho a casa tão quente? Basta o ambiente exterior ser muito quente para que as próprias paredes da habitação fiquem também mais quentes e permitam a passagem de mais calor para dentro de casa, mas depois muito daquilo que nós também fazemos dentro de casa tem interferência então com o aumento da temperatura, nomeadamente fornos, fogões, secadoras, máquinas de lavar roupa, máquinas de lavar louça. Todos eles libertam calor para o interior da habitação. Além disso, cozinhar ou secar a roupa dentro de casa aumenta os níveis de umidade. Sempre que possível, estas atividades devem ser realizadas de manhã cedo ou ao final do dia. A utilização de exaustores e ventiladores de extração ajuda também a remover o ar quente e úmido antes que este se espalhe pelos restantes compartimentos e em períodos de temperaturas extremas, como aquelas que estamos a viver nesta altura, devemos preparar a casa durante o dia para depois termos uma temperatura mais agradável quando for à hora de deitar. Porque, afinal, uma boa noite de sono começa muito antes de se apagar a luz, como já percebemos. O Parlamento chumbou ontem o pacote laboral apresentado pelo Governo, travando assim uma das principais reformas defendidas pelo Executivo de Luís Montenegro. A proposta de revisão da legislação laboral não reuniu apoio suficiente na Assembleia da República, depois do PS ter anunciado o voto contra e de o Chega também não ter viabilizado este diploma. Apenas PSD, CDS e Iniciativa Liberal votaram a favor da proposta. O diploma acabou por ser rejeitado no Parlamento, recolheu os votos contra do Chega, do PS, do Livre, do PCP, do Bloco, do PAN e do JPP, inviabilizando assim a aprovação do pacote laboral que tinha sido apresentada pelo governo e que tanto deu que falar nos últimos meses. A terminar, estão a ser enviadas mensagens fraudulentas em nome da Segurança Social. Tenha atenção. Estas mensagens incluem geralmente um link para uma página falsa que utiliza indevidamente a imagem do portal da Segurança Social. Caso receba uma mensagem deste tipo, não clique no link nem forneça quaisquer dados pessoais ou bancários. É uma ação de phishing que procura obter informações ou então extorquir dinheiro usando de forma abusiva a identidade da Segurança Social. Ora, diz este instituto que importa reforçar que as mensagens não são enviadas por eles e que têm como único objetivo permitir aos autores obter valores ou informação de forma ilegítima. A Segurança Social realça que nunca envia links nem pede dados bancários ou pessoais por SMS ou outras mensagens. Em caso de dúvida, o que é que nós dizemos sempre? Consultem apenas os canais oficiais das entidades, neste caso, liguem para o contacto oficial da Segurança Social ou, se possível, desloque-se a um serviço de atendimento da Segurança Social. Mais vale prevenir.
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2: Boa tarde, são 13 horas.
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0: Boa tarde, são 15 horas.
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2: Boa tarde, são 16 horas.
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5: Boa tarde, são 17 horas.
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0: Olá a todos, sejam bem-vindos a mais um bloco informativo na Rádio Elmo. Estão a ser enviadas mensagens fraudulentas em nome da Segurança Social. No próximo dia 23 de junho, ou seja, na próxima terça-feira, há marchas populares em Pinhão.
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No dia 23 de junho, terça-feira, a partir das 21 horas, vão realizar-se as marchas populares protagonizadas pela comunidade escolar de Pinhão. A iniciativa vai ter lugar no Polidesportivo Descoberto da EB2, numa homenagem às tradições populares, que será também um momento de convívio entre a comunidade educativa que deste ano encerra o ano letivo. Ao todo, participam cerca de 225 alunos do pré-escolar e do primeiro ciclo, acompanhados pelos padrinhos e madrinhas das marchas e também por técnicos do município, professores e auxiliares de ação educativa. A noite tem início, como já é habitual, com o desfile de todas as marchas, desde a EB1 de Pinhel até ao Polidesportivo da EB2. Uma vez no recinto, os marchantes vão desfilar e dançar, acompanhados ao vivo pela Academia de Música de Pinhel, a que vai juntar-se a voz de Sara Pires, professora e artista pinhelense. De referir que todas as marchas foram criadas de novo para esta edição, com letras de alunos e professores das EB1 de Pinhel e Freixedas, música original, orquestrada por Ângelo Lemos Marques, professor de música nas atividades de enriquecimento curricular e também co-coordenador da Academia de Música de Pinhel. Quem quiser jantar no recinto pode fazê-lo. A Associação de Pais vai, uma vez mais, permitir que o convívio possa ser feito em âmbito de santos populares, sardinha, caldo verde e outras iguarias vão estar disponíveis. Com as temperaturas a aproximarem-se dos 40 graus em várias zonas do país, dormir pode ser um verdadeiro desafio.

Fui pesquisar alguma informação para trazer até ao nosso auditório algumas dicas para melhorar o descanso e enfrentar as noites mais quentes com maior conforto. O corpo humano segue um ritmo biológico que inclui uma ligeira diminuição da temperatura corporal ao final do dia, e essa descida da temperatura ajuda a dar indicações ao cérebro de que é hora de dormir. Quando o quarto está demasiado quente, o organismo tem dificuldade em libertar calor, o que pode atrasar o adormecimento e até aumentar a probabilidade de despertares durante a noite. O resultado é um sono mais leve, menos reparador, acompanhado de cansaço, irritabilidade e maior capacidade de concentração no dia seguinte. Os especialistas sublinham que não existe uma solução única para combater os efeitos do calor no descanso, mas a melhor estratégia passa por combinar várias medidas ao longo do dia e da noite. Ora, durante o dia, bloquear a entrada do sol nas horas mais quentes, ventilar a casa quando as temperaturas descem, reduzir fontes de calor no interior, optar por roupa de cama leve e procurar dormir na divisão mais fresca da habitação são algumas das medidas que podem fazer a diferença. É melhor abrir ou fechar as janelas? Ora, pois, depende da altura do dia e depende também da temperatura exterior. Muitas pessoas abrem as janelas durante o dia para tentar refrescar a casa, mas isso pode ter o efeito contrário, porque se o ar que está lá fora é mais quente do que o ar que está no interior, ora, em vez de se estar a arrefecer a casa, está-se a aquecer ainda mais. A recomendação é abrir as janelas apenas nas horas mais frescas, normalmente ao início da manhã, ao final da tarde ou já durante a noite. Nas horas de maior calor, o ideal é mantê-las fechadas para evitar a entrada de ar quente. Mas quando ventilamos a casa, será que o fazemos de forma correta? A ventilação cruzada é uma das formas mais eficazes e consiste em abrir janelas ou portas em lados opostos da casa. Cria uma corrente de ar que atravessa os compartimentos e esta circulação ajuda a expulsar o calor acumulado e a renovar o ar no interior. Já deve ter reparado que quanto mais alto está na localização da casa, mais calor sente. Marquises, sótãos, quartos localizados nos pisos superiores são frequentemente os espaços mais quentes da casa. As superfícies envidraçadas deixam entrar grandes quantidades de calor solar, o que é muito bom durante o inverno, mas é mau durante o verão, enquanto que os telhados acumulam calor durante o dia e continuam a libertá-lo durante a noite. Para minimizar este problema, deve ventilar estas áreas, manter fechadas as portas que as ligam ao resto da casa e, em alguns casos, soluções como películas refletoras, toldos ou coberturas sombreadas podem ajudar a reduzir o aquecimento. Vale a pena mudar temporariamente de quarto se tiver um quarto mais fresco? Pois, com certeza, durante uma vaga de calor pode fazer toda a diferença. Como o calor tende a subir, os quartos situados nos pisos superiores costumam ser os mais desconfortáveis. Dormir num piso inferior ou numa divisão virada a norte pode proporcionar temperaturas mais amenas e facilitar assim o descanso. Mesmo uma diferença de poucos graus pode depois traduzir-se numa melhoria significativa da qualidade do sono. E muitas vezes questionamos-nos, mas eu tenho tudo fechado, como é que eu tenho a casa tão quente? Basta o ambiente exterior ser muito quente para que as próprias paredes da habitação fiquem também mais quentes e permitam a passagem de mais calor para dentro de casa, mas depois muito daquilo que nós também fazemos dentro de casa tem interferência então com o aumento da temperatura, nomeadamente fornos, fogões, secadoras, máquinas de lavar roupa, máquinas de lavar louça. Todos eles libertam calor para o interior da habitação. Além disso, cozinhar ou secar a roupa dentro de casa aumenta os níveis de umidade. Sempre que possível, estas atividades devem ser realizadas de manhã cedo ou ao final do dia. A utilização de exaustores e ventiladores de extração ajuda também a remover o ar quente e úmido antes que este se espalhe pelos restantes compartimentos e em períodos de temperaturas extremas, como aquelas que estamos a viver nesta altura, devemos preparar a casa durante o dia para depois termos uma temperatura mais agradável quando for à hora de deitar. Porque, afinal, uma boa noite de sono começa muito antes de se

0: apagar a luz, como já percebemos. O Parlamento chumbou ontem o pacote laboral apresentado pelo Governo, travando assim uma das principais reformas defendidas pelo Executivo de Luís Montenegro. A proposta de revisão da legislação laboral não reuniu apoio suficiente na Assembleia da República, depois do PS ter anunciado voto contra e de o Chega também não ter viabilizado este diploma. Apenas PSD, CDS e Iniciativa Liberal votaram a favor da proposta. O diploma acabou por ser rejeitado no Parlamento, recolheu os votos contra do Chega, do PS, do Livre, do PCP, do Bloco, do PAN e do JPP, inviabilizando assim a aprovação do pacote laboral que tinha sido apresentada pelo Governo e que tanto deu que falar nos últimos meses. A terminar, estão a ser enviadas mensagens fraudulentas em nome da Segurança Social. Tenha atenção. Estas mensagens incluem geralmente um link para uma página falsa que utiliza indevidamente a imagem do portal da Segurança Social. Caso receba uma mensagem deste tipo, não clique no link nem forneça quaisquer dados pessoais ou bancários. É uma ação de phishing que procura obter informações ou então extorquir dinheiro usando de forma abusiva a identidade da Segurança Social. Ora, diz este instituto que importa reforçar que as mensagens não são enviadas por eles e que têm como único objetivo permitir aos autores obter valores ou informação de forma ilegítima. A Segurança Social realça que nunca envia links nem pede dados bancários ou pessoais por SMS ou outras mensagens. Em caso de dúvida, o que é que nós dizemos sempre? Consultem apenas os canais oficiais das entidades, neste caso, liguem para o contacto oficial da Segurança Social ou, se possível, desloque-se a um serviço de atendimento da Segurança Social. Mais vale prevenir.
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4: Boa tarde, são 18 horas.
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0: Boa tarde, são 19 horas.
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0: Boa noite. São 20 horas.
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0: Boa noite. São 21 horas.
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0: Boa noite. São 23 horas.
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0: Boa noite. Zero horas.
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